0: com músicas do Judas Priest, do Fight e do Resurrection também. Cara, olha, ele, né, tem uma carreira solo, que ele não parou aí. Ele lançou depois vários discos muito legais. Mas se ele tivesse lançado só o Resurrection, já tava na nossa lista. E tanto que é bom esse disco, cara.
1: É muito bom, é muito bom.
0: Produzido pelo Roy Z, com participação do Bruce Dickinson.
1: Enfim,
0: filé,
1: né?
0: Hein?
1: Vamos para mais um guitarrista agora?
0: Quem?
1: Yngwie Malmsteen.
0: Mais um que mudou a história da guitarra. Quer goste, quer não. O cara não é dos mais legais, mas...
1: E fazendo conexão com a nossa décima posição lá, o Steve Vai, né? Quem Steve Vai substituiu no Alcatraz foi Yngwie Malmsteen, né? Então, Alcatraz é conhecido por ter uns caras ali foda, né? Então, Malmsteen sai ali e faz essa carreira solo que, cara... A maior parte das pessoas conhece o Malmsteen pela carreira solo.
0: 99.999,
1: né? É. Assim, então, discos... Né? Que, cara, são Rising Force,
0: Marching Out. Ele sempre contou
1: Triology.
0: Sempre contou com grandes vocalistas, com grandes músicos
1: Jeff
0: na
1: Scott
0: banda
1: Soto,
0: dele. Jeff Scott Soto, Mike Vecera. Lançou ali o Seven Sang com Mike Vecera, o Magnum Opus. Cara, são discos maravilhosos. Depois Face in the Animal.
1: E chega um momento que ele começa a dar uma fraquejada, né?
0: Isso
1: ia falar.
0: É isso que eu ia falar. Ele foi brilhante na carreira solo dele, na minha opinião, do começo até o Alchemy, que deve ser de 2002, por aí.
1: Por aí.
0: Depois disso, começou a ficar, na minha opinião, mais uma vez, repetitivo, não saía das mesmas
1: fritação
0: coisas.
1: Fritação absurda, tecnicamente assim, né? Uma coisa extraordinária, mas pouco inspirado musicalmente falando.
0: Pouco inspirado,
1: né?
0: E cansativo pro ouvinte. Então, hoje eu pego esses discos mais recentes do Malmsteen, eu não dou conta de chegar no final.
1: É difícil.
0: Inclusive os shows, na minha opinião, também estão chatos. Mas o tanto de história que esse cara fez... E, mais uma vez, eu digo que mudou a história da guitarra. Numa entrevista, se eu não me engano, o Gastão aqui no Brasil perguntou para ele quem são, assim, os guitarristas que mudaram a história da guitarra, os bam-bam-bam.
1: Hendrix.
0: Ele pensou, Hendrix.
1: Van Halen.
0: Eric Van Halen. And me. E faz sentido o que ele falou.
1: É, ele mudou a história da guitarra, sim. Ele é convencido, mas ele mudou de fato, né? A gente torce o nariz quando ele faz esse tipo de coisa, mas tem que assumir aqui que ele é foda, cara. Então vamos sair de guitarrista e vamos pra um vocalista, né, Tom? Vai, fala aí qual que é a sexta posição pra gente.
0: Nossa sexta posição é o queridíssimo Sammy Hagar, o Red Rocker, que ficou muito conhecido no Van Halen, mas ele já tinha uma carreira solo quando ele foi pro Van Halen.
1: E ele não começou com essa carreira solo, né? Ele teve ali o Montrose, que é uma banda que fez um certo sucesso ali, principalmente nos Estados Unidos, né? E aí sim ele sai e vai passar a ter a carreira solo dele e solta, cara, muitos discos, cara. É uma discografia riquíssima. E tem músicas conhecidas que provavelmente você conhece, né? I Can Drive
0: 55.
1: Enfim, Mas Tequila. Tem músicas aí que são bem conhecidas. Mas lá nos Estados Unidos, que é a terra dele, ele reina, né, cara? O Sammy Hagar.
0: Opa!
1: Os discos solo dele são muito idolatrados aqui.
0: É um cara genial, né?
1: Ele teve um problema, acho que pra... Talvez até de distribuição, gravadora, não sei. Os discos ficaram meio que por lá. Só singles realmente que quebraram as barreiras, mas lá nos Estados Unidos ele é muito idolatrado, não só pelo que ele fez pelo Van Halen, mas pela carreira solo, né?
0: Inclusive, uma música da carreira solo dele, que é muito famosa no meio metal, aí a galera que curte metal, e pouca gente sabe que é do Sammy Hagar, aquela Stand Up and Shout do Steel Dragon, que tá no filme Rockstar.
1: Exatamente.
0: Tum, tum, bum, bum. Bum, bum. É do Sammy Hagar, da carreira solo dele.
1: Ah, mais um caso. O último disco agora do Megadeth tem um cover de Sammy Hagar. Então, assim, não é um cara pouca bosta, não. Ele é um cara muito genial, compõe, assim, brilhantemente, tanto que a gente sabe o que ele fez na carreira solo e o que ele fez no Van Halen, né? Pós Van Halen, ele tem o projeto dele, né? O The Circle. Não vamos chamar também de...
0: Fez também lá o... Junto com o Michael Anthony, Joe Satriani...
1: Fez o Chicken Foot.
0: Chicken Foot.
1: Verdade.
0: A idade não ajuda.
1: O Chicken Foot. Então ele teve bandas aí. Mas a gente vai considerar aqui a carreira solo pré-Van Halen, né? Que já é suficiente.
0: Carreira solo é o pré-Van Halen.
1: Pré-Van Halen.
0: Que já merece estar aqui na nossa lista.
1: Exatamente.
0: E vizinho dele ali, que é o próximo da lista.
1: David Lee Roth, cara, né? Foi o quem Semiagher substituiu, né? E, cara, a gente já até cantou a bola aqui. É um cara que tá tanto envolvido na música, ele já tocou aqui com o Steve Vai, que compôs a banda dele logo quando ele saiu do Van Halen, né? Ele tocou no próprio Van Halen aqui, né? Então ele tem muita conexão com esse tema, com essa temática.
0: Só organizando os elementos aí. Claro, fez a carreira dele no Van Halen, virou um
1: rockstar, frontman, a referência do rock.
0: Virou uma referência, ele, assim, por conta dele, muita coisa foi se criada na cena de glam metal, lá de hard rock americana, muito por conta do David Lee Roth, né? Ele era uma referência, ele era um ídolo para todo mundo. E depois que ele brigou ali e tal, saiu do Van Halen, foi fazer essa carreira solo. E aí a expectativa era alta, porque ele tinha no Van Halen ninguém menos que o Ed na guitarra, que o Alex na bateria, que o Michael Anthony no baixo. Então ele não quis cair o nível. Então
1: Ele não caiu o nível.
0: Ele teve que encontrar três gênios. E aí ele colocou na guitarra Steve Vai,
1: Billy Sheehan no baixo.
0: Billy Sheehan no baixo, ninguém
1: Bissonette
0: menos. Greg Bissonette na bateria. Então... E aí, pra mim, ele lançou um dos melhores discos da história, que é o It and Smile, que é o primeiro disco da carreira solo dele.
1: Pra mim, os três ali primeiros são muito bons, né? O It and Smile, Skyscraper, que também acho que é a mesma formação, né?
0: Eu acho que é.
1: Skyscraper é a mesma formação. E o terceiro que me fugiu o nome,
0: Me fugiu o nome também, mas é com o Jason Becker.
1: Com o Jason Becker, do Diabinho. Me fugiu o nome do disco. Mas,
0: outro gênio.
1: É, aí ele muda um pouco a formação, né? Mas
0: ele mantém o nível.
1: Os três discos são coisas assim, cara. É absurdo. Só nível técnico, de composição também,
0: sim,
1: né?
0: É um disco muito
1: gostoso de ouvir.
0: Eu tive o prazer de ver um show do David Lee Roth ao vivo e, meu amigo...
1: Demais,
0: absurdo,
1: né?
0: Absurdo.
1: Que legal.
0: Absurdo.
1: Muito foda. Vamos para outro vocalista agora. Agora vai ter...
0: Agora é só o creme.
1: Só coisas excelentes, né? A gente vai lá pro Bruce Dickinson, cara.
0: Que carreira solo maravilhosa, né, cara?
1: Cara, você aí que tá aí assistindo...
0: Tava esperando esse momento, né?
1: Todo mundo, quando fala de carreira solo, espera que a gente fale de Bruce Dickinson, que é um gênio dentro do Iron Maiden e fora também, né? Aí a gente pode falar dos discos, né, cara? Do Accident Birth, Balls de Picasso, Chemical Wedding...
0: Tattooed Millionaire.
1: Tattooed Millionaire, que é o primeiro que ele ainda fez quando tava no Iron Maiden.
0: No Iron Maiden, né?
1: Cara, olha que discografia maravilhosa.
0: Riquíssima, cara, brilhante.
1: O único que me dá um pouco de, assim, não vou falar em ranço, acho que tem coisas legais, é o Skunk Works.
0: Que é mais experimental,
1: mais experimentalzão,
0: né? Ele começou, na carreira solo dele, ele se permitiu ousar e experimentar. Coisa que no Iron Maiden, claro, que jamais ia fazer um Skunk Works, né?
1: Sim.
0: Ele seguiu o padrão. Mas eu acho que foi um dos motivos que ele queria fazer coisas diferentes. Foi excelente.
1: Foi um preparativo para um Accident of Birth, talvez, né?
0: Eu acho que o Accident of Birth é uma volta, né? Uma volta atrás.
1: Ah, mas ele tá pesado,
0: muito,
1: né?
0: Muito.
1: Porque ele tem algumas coisas pesadas no Skunk Works também.
0: Mas ele foi testando, né?
1: Fez coisa grunge, fez coisas um pouco mais...
0: Porque assim, o Tattooed Millionaire, ele é um rock and roll, um hard rock mais cru, né? Com o Jack Gers na guitarra, um excelente disco. Depois que ele saiu do Iron Maiden, ele veio com o Balls to Picasso já com o pé mais no hard rock.
1: Sim, total.
0: E era um momento de hard rock na cena mundial ali. Só que ele chegou um pouquinho atrasado. Talvez se o Balls to Picasso tivesse sido lançado em 90, 91... tivesse tido mais sucesso ainda. Tem Tears of the Dragon e outras músicas no mesmo nível. Só que aí a cena já não queria... Ninguém mais estava querendo saber de hard rock ali naquele momento, né? Já por segunda metade dos anos 90. E aí onde ele veio com o Skunk Works, já um som totalmente diferente, porque ele estava procurando um nicho ali, né? É o jeito que eu enxergo as coisas.
1: Não, total.
0: E depois a galera torceu o nariz pro Skunk Works. Não. O fã de Bruce Dickinson é o fã que veio do Iron Maiden, né? Que acompanhou ele. Aí ele falou, é isso que vocês querem? Vem
1: então,
0: aqui. Adrian Smith, vem aqui. Roy Z, vem aqui. Accident of Birth.
1: Na cara.
0: Pro, aí todo mundo até esqueceu do Iron Maiden nessa hora.
1: Não, não, era... Nossa senhora, aí, não, pronto. Birth, pelo amor de Deus, é muito bom. Chega de falar de Bruce Dickinson, que nós somos fãs, né, cara? É foda, a gente vai ficar aqui só lambendo o saco dele. Mas vamos pra terceira posição, top 3 agora, com um cara que você é fã de carteirinha, né, Tom?
0: Sou bastante fã.
1: Alice Cooper. E aqui eu acho que você tem que explicar por que Alice Cooper... É, tem uma carreira solo, porque gera uma confusão.
0: Gera uma confusão, até para os próprios fãs, assim. É porque ele criou uma banda chamada Alice Cooper Band, que começou a fazer sucesso, e ele trouxe coisas teatrais para o palco, enfim, ele foi fazendo tudo aquilo que a gente gosta do Alice Cooper, mas chegou um momento que essa banda se separou. Só que quando você olha a discografia dele, é uma coisa só, não se tem uma separação.
1: É isso que gera confusão.
0: É, porque a própria discografia oficial coloca todo o pacote lá. Mas teve um momento ali que a banda se separou e ele assumiu, ele falou agora carreira solo Alice Cooper, eu que mando, eu que dou as cartas, eu contrato quem eu quiser. E aí ele chamou o guitarrista que ele queria, o baterista que ele queria. Aí isso foi lá nos anos 70, quando ele lançou Welcome to My Nightmare, que foi um grande sucesso, que é uma referência, né, uma aula de rock and roll, aquilo lá, de rock teatral, e shows com dançarinos, e um negócio muito, muito legal. E a partir dali, ele virou uma carreira solo do Alice Cooper, e foi muito legal porque ele revelou muitos talentos, chamou muitos guitarristas incríveis, muitos baixistas incríveis.
1: Sim, nossa.
0: Então, ele tocou.
1: E revelou muita gente
0: revelou
1: também.
0: Revelou,
1: né?
0: Muita gente. Igual um outro senhor que a gente conhece.
1: Já vai falar dele.
0: E daqui a pouquinho a gente fala dele. Então, vamos lá para a nossa segunda posição. Quem é o segundo colocado da lista?
1: Nada mais, nada menos que Dio, Ronnie James Dio. Cara, mais um God aqui na lista, hein? Cara,
0: mais um Deus na lista.
1: É, quem não sabe, Dio, sim, começou ali a ter um pouco de expressão na cena com o Elf.
0: Sim.
1: Né?
0: Tocando o Rainbow.
1: Aí, do Elf, Rich Blackmore saiu do Deep Purple, montou o Rainbow, chamou praticamente o Elf pra ser a banda dele no Rainbow. E aí... Dio sai do Rainbow, né? Vai pra onde?
0: Um tal de Black Sabbath. Os inventores do heavy metal.
1: Só pro Black Sabbath. Faz discos, né? Mob Rules.
0: Heaven and Hell.
1: Enfim. E aí ele cansa, acho que, disso, e ele quer fazer carreira solo. E aí esse cara, ele mostra o que é fazer uma carreira solo pra todo mundo.
0: É uma aula.
1: Ele começa aqui a soltar discos maravilhosos. Holy Diver, que é, inclusive a gente comentou dele...
0: Melhores discos de 83. Tá fazendo 40 anos, Holy Diver.
1: Holy Diver.
0: Um dos melhores discos de todos os tempos. Aí, Last in Line, Sacred Heart. Aí é um atrás do outro. Qualquer um que você pegar é maravilhoso.
1: Você pode tentar achar algum disco ruim aí, vai ser muito difícil. Porque é coisa boa. Outro cara que revelou uma série de gente boa aí nos integrantes da banda.
0: Talento, né? Pra recrutar músico, né?
1: Ele é foda, cara.
0: E um dos maiores vocalistas da história de todos os tempos, isso sempre vai ser.
1: E que falta faz Ronnie James Dio hoje em
0: dia,
1: cara. Primeira.
0: Primeiríssima
1: agora você
0: posição.
1: A primeira.
0: Claro que tá muito próximo ali do Dio, é o príncipe das trevas, nosso amado, querido Ozzy Osbourne, que recentemente anunciou aposentadoria, né? Falou que não consegue mais fazer as viagens, fazer turnês. Deixou uma esperançazinha aí de alguns shows a serem marcados, mas enfim.
1: Turnês longas.
0: Esse dia, um dia ia chegar, né?
1: Todo mundo já... Na verdade, o Patient Number 9, né? O último disco dele foi uma surpresa, pelo menos pra mim, né? Eu não imaginava que ele ia soltar esse disco. A gente já tinha essa expectativa. Eu achava que o anterior seria o último disco. Então, assim, ele deu o que ele tinha pra dar pros fãs, né? Ele fez uma carreira solo brilhante, discos, assim, do início ao fim, coisas maravilhosas. A gente vai ficar falando todos os discos aqui, né? Algumas exceções, talvez, a partir dos anos 2000, ali, algumas coisas...
0: Algumas coisas não tão
1: inspiradas,
0: geniais,
1: perto do que ele já tinha feito, mas também coisas com muita qualidade, né? E aí, cara, é ficar falando mais ou menos. Se a gente falar nome de disco aqui, a gente sabe que não vai falar o que você tá esperando que a gente fale, mas tem... tudo é muito bom, né?
0: Tudo muito, é bom. Muito bom.
1: E a gente falou da revelação de artistas.
0: O dedo mágico para revelar talentos, né?
1: Como pode um cara ter revelado tanta gente boa, né, cara? Ele, eu acho que é o master disso, né?
0: Randy Rhoads, J.K. Lee, Zach Wilde. Eu tô falando só de guitarrista, né? Tem baixistas excelentes, tem bateristas excelentes. Cara, é realmente uma carreira, assim, iluminada. Tudo que ele fez foi mágico. E, assim, que bom que a gente teve essa oportunidade de viver no tempo de Ozzy Osbourne, né? De poder ver Ozzy Osbourne trabalhar.
1: E aqui a gente não tá falando também que a carreira solo dele é melhor do que o que ele fez no Black Sabbath, porque o que ele fez no Black Sabbath também já coloca ele no pedestal. A gente só acha que as duas coisas são
0: ele foi,
1: muito boas.
0: Ele foi,
1: né,
0: muito brilhante e muito bem sucedido na carreira solo também. Claro que no Black Sabbath eles inventaram tudo, né? Começaram tudo, eles juntos, né? Não é mero só do Ozzy. Mas o Ozzy saiu do Black Sabbath, quando? 79, sei lá? Não. Cara, e desde então, há mais de 40 anos...
1: Bem soltando.
0: Que ele tá... Ele continua sendo lembrado, ele continua lotando estádio, ele continua sendo headliner de grandes festivais por conta do trabalho maravilhoso que ele fez durante esses 40 e tantos anos.
1: De carreira, né, cara? Genial.
0: 43 anos de carreira sem deixar a peteca cair, cara.
1: Muito bom. Obrigado, Ozzy.
0: Obrigado, Ozzy.
1: Cara, então é isso, né? Com esse clima de despedida do Ozzy, a gente acaba também se despedindo de você, não deixando de lembrar você de se inscrever aqui no canal, seguir a gente lá no Instagram, PodRockBR, onde a gente também posta ali notícias, conteúdos ali pra você que gosta de heavy metal, hard rock, rock no geral, né, Netão?
0: É isso aí.
1: E também não deixando de agradecer aqui o nosso amigo Carlão, que cede gentilmente o espaço aqui do Estúdio Garage pra gente poder gravar esse vídeo pra vocês. Então é isso aí, galera. Um abraço.
0: Valeu.

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2: 9:20.
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0: Ribeiro inova com tatuagem que se move e faz sucesso na web. Uma tatuagem bizarra tem causado reações positivas e também negativas na internet. Classificada como primeira do tipo no mundo pelo tatuador Richard Betty, ela consiste em dois bracinhos saindo da cabeça e dirigindo o corpo do eleito para receber a arte. O caminhoneiro Kenny Orasley consegue fazer a tatuagem, ganhar vida e também se mover. Esse é maluco.
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0: É verdade mesmo?
2: A população estimada do Brasil chegou a 214 milhões e 200 mil pessoas em 2026. Os dados foram divulgados nesta sexta-feira pelo IBGE. Segundo o levantamento, o crescimento populacional foi de 0,37%, o que representa uma queda quando comparada ao período 2024-2025. Os cinco municípios mais populosos do país são São Paulo, com 11 milhões e 911 mil pessoas, Rio de Janeiro, 6 milhões e 731 mil moradores, Brasília, com 3 milhões, Fortaleza, 2 milhões e 582 mil e Salvador, 2 milhões e 559 mil moradores. As 27 capitais concentram uma população de mais de 49 milhões de moradores, o equivalente a 23% do total. As menos populosas são Palmas, com 33 mil habitantes, Vitória, 343 mil e Rio Branco, com 390 mil moradores. O país tem 15 municípios com mais de 1 milhão de habitantes, que concentram 20% da população brasileira. Apenas Guarulhos e Campinas, no estado de São Paulo, não são capitais estaduais. Já os municípios menos populosos são Serra da Saudade, em Minas Gerais, com 857 habitantes, Anhanguera, Goiás, com 906 pessoas, Borá, São Paulo, com 935, Araguainha, Mato Grosso, com 989 e Nova Castilho, São Paulo, com população estimada em 1.070 pessoas. De acordo com o estudo, 2.467 municípios possuem menos de 10 mil habitantes, embora representem 44% do total dos 5.571 municípios, a população somada é estimada em 12 milhões e 780 mil pessoas, equivalente a 6% da população total. O Sudeste se mantém como região mais populosa, com 89 milhões de pessoas, representando 41,6% da população total. A região menos populosa é o Centro-Oeste, com 17 milhões e 400 mil pessoas, estimada em 8% da população brasileira. Da Rádio Nacional em Brasília, Daniela Longuinho.

0: 943
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dicas para a pele boa. Evite muitas esfoliações e uso de buchas no corpo e rosto na época do inverno. Sua pele está mais sensível e ressecada, e essa ação retira a camada de oleosidade protetora da sua pele, ressecando-a ainda mais. Se estiver frio aí na sua região, preste atenção nessa dica, hein?

0: Isaquias Queiroz conquistou medalha de ouro neste sábado no C1 500 metros no Mundial de Canoagem. O torneio aconteceu em Poznan, na Polônia. O brasileiro venceu a final com 1 minuto 46 segundos e 8 centésimos, batendo o tcheco Martin Fuchsa, que levou a prata com diferença de apenas 24 centésimos. O chinês Bo Wenji completou o pódio. Com a conquista, Isaquias Queiroz chega a 15 medalhas em campeonatos mundiais, sendo 8 ouros, 2 pratas e 5 bronzes. Ao final da prova, o atleta celebrou a vitória usando um jargão da canoagem: nada de pescoço pelado, ou seja, saiu levando medalha no peito.
1: Olha, galerinha, olha uma medalha, nada de pescoço pelado por enquanto. Lógico que a gente vai tentando se manter o máximo por cima, mas muito feliz de ganhar essa medalha pro Brasil. Um grande abraço, um beijo, daqui a pouco tem um pódio, é nóis.
0: Pelas redes sociais, o Comitê Olímpico do Brasil celebrou o pentacampeonato, destacando que Isaquias é incansável até o fim. A Federação Baiana de Canoagem enalteceu o mérito do atleta, que inspira novas gerações, rumo aos Jogos Olímpicos de Los Angeles em 2028. Nascido em Ubaituba, no sul da Bahia, Isaquias Queiroz desenvolveu seu talento no Rio das Contas, que cruza boa parte do estado. Especializou-se na canoagem de velocidade. Em 2010, competiu nos Jogos Olímpicos da Juventude. No ano seguinte, despontou para o mundo ao obter a primeira medalha de ouro e uma de prata durante o Mundial Júnior de Canoagem de Velocidade. Da Rádio Nacional em Brasília, Daniela Longuinho.
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0: É verdade mesmo?
1: Para chamar a atenção às péssimas condições das ruas que cruzam a cidade russa de Saratov, uma modelo organizou um ensaio fotográfico junto aos buracos das vias, vestindo o maiô vermelho à la SOS Malibu e posando com um grande flamingo inflável. A modelo e blogueira Anna Markeva tinha a ideia de fazer o ensaio em Marne, onde vive sua tia. No entanto, o forte temporal acabou com o asfalto das ruas da cidade natal, Saratov. Por isso, ela mudou seus planos e pousou junto aos buracos da rua de Chavaskaya, a principal via do município. Uma boa ideia para as nossas prefeituras aqui do Brasil.
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0: Felicidade. O que é felicidade? Onde pode ser encontrada? No fundo dos nossos corações, sabemos que ela está nas coisas mais simples. Na pureza das atitudes, nas alegrias compartilhadas. Cultive cada vez mais esse estado de plenitude que o faz ver a vida com os olhos da alegria, sentindo gratidão por cada amanhecer. Para que esses sentimentos se façam cada vez mais presentes, procure cultivar os pensamentos positivos, de empoderamento e incentivo. A conversa interior é muito importante para atrair coisas boas para perto de nós. Assim, a felicidade é multiplicada.
1: 11 e 4.

0: Agosto é marcado por duas datas importantes para a comunidade lésbica do país: o Dia do Orgulho Lésbico, em 19 de agosto, e o Dia Nacional da Visibilidade Lésbica, celebrado neste sábado, 29, pactuada durante o primeiro Seminário Nacional de Lésbicas, realizado em 29 de agosto de 1996, na cidade do Rio de Janeiro. A data busca dar visibilidade à existência dessa população e às suas diversas reivindicações, como o acesso à saúde sexual, ginecológica e reprodutiva, e o direito à moradia, à segurança e ao lazer. No entanto, passados 30 anos, coletivos e organizações da sociedade civil seguem lançando luz sobre a causa e atuando por avanços na pauta, pressionando por políticas públicas capazes de assegurar a efetivação de seus direitos e a plena participação social dessas mulheres na sociedade. Dados do Disque Direitos Humanos, o Disque 100, mostram que até agosto de 2026 foram acolhidas 1.393 denúncias de violações de direitos humanos contra mulheres lésbicas. Os estados de Goiás, São Paulo e Rio de Janeiro lideram o número de registros. Da Rádio Nacional no Rio de Janeiro, Solimar Luz.
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2: É verdade mesmo? Seu cachorro late muito alto, às vezes incomoda, né? E quando os vizinhos reclamam, então? Mas existe uma solução para esse tipo de problema? Basta ensinar seu cãozinho a sussurrar. Impossível? Não para o americano Brian Gerter. Ele trabalha em uma universidade e mora no alojamento do campus, da Universidade de Greenville, junto com sua mulher e com Doodle, um cachorrinho de 1 ano de idade. Como trabalha muito, o sujeito só consegue brincar com o cãozinho durante a noite. O problema é que Doodle fica tão animado que acaba latindo e acordando os estudantes do alojamento. Por isso, o gato teve de ensinar o cachorrinho a sussurrar.
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2: É verdade mesmo?

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1: Você sabia?
2: A praça Times Square, nos Estados Unidos, foi chamada de Longacre Square, até a sede do jornal The New York Times se mudar para lá em 1904.
1: Você sabia?
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0: A população estimada do Brasil chegou a 214 milhões e 200 mil pessoas em 2026. Os dados foram divulgados nesta sexta-feira pelo IBGE. Segundo o levantamento, o crescimento populacional foi de 0,37%, o que representa uma queda quando comparada ao período 2024-2025. Os cinco municípios mais populosos do país são São Paulo, com 11 milhões e 911 mil pessoas, Rio de Janeiro, 6 milhões e 731 mil moradores, Brasília, com 3 milhões, Fortaleza, 2 milhões e 582 mil e Salvador, 2 milhões e 559 mil moradores. As 27 capitais concentram uma população de mais de 49 milhões de moradores, o equivalente a 23% do total. As menos populosas são Palmas, com 33 mil habitantes, Vitória, 343 mil e Rio Branco, com 390 mil moradores. O país tem 15 municípios com mais de 1 milhão de habitantes, que concentram 20% da população brasileira. Apenas Guarulhos e Campinas, no estado de São Paulo, não são capitais estaduais. Já os municípios menos populosos são Serra da Saudade, em Minas Gerais, com 857 habitantes, Anhanguera, Goiás, com 906 pessoas, Borá, São Paulo, com 935, Araguainha, Mato Grosso, com 989 e Nova Castilho, São Paulo, com população estimada em 1.070 pessoas. De acordo com o estudo, 2.467 municípios possuem menos de 10 mil habitantes, embora representem 44% do total dos 5.571 municípios, a população somada é estimada em 12 milhões e 780 mil pessoas, equivalente a 6% da população total. O Sudeste se mantém como região mais populosa, com 89 milhões de pessoas, representando 41,6% da população total. A região menos populosa é o Centro-Oeste, com 17 milhões e 400 mil pessoas, estimada em 8% da população brasileira. Da Rádio Nacional em Brasília, Daniela Longuinho.
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0: Meia-noite 47.
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3: Você sabia?
4: A temperatura dentro de uma colmeia é quase a mesma de um corpo humano saudável. Quando as coisas esquentam muito por lá, as abelhas mudam de lugar e balançam suas asas para resfriar o local.
3: Você sabia?

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0: Confira a agenda dos candidatos ao Palácio do Planalto deste sábado, que marca o fim da segunda semana de propaganda eleitoral nas ruas e na internet. O período de campanha vai até 3 de outubro, véspera do primeiro turno das eleições gerais de 2026. Lula do PT participa pela manhã de ato com mulheres no centro de Belo Horizonte, em Minas Gerais. Samara Martins, do UP, participa de duas caminhadas com apoiadores, uma em Mauá, no ABC Paulista, pela manhã, e outra às 5 da tarde na Associação dos Moradores da Comunidade Espama, região noroeste da capital paulista. Augusto Cury do Avante participa de sabatina na TV Globo às 9 da noite, após o Jornal Nacional. Hertz Dias, do PSTU, visita a ocupação da residência feminina em Natal pela manhã. Ao meio-dia, realiza roda de conversa sobre cultura e arte na sede do PSTU. Renan Santos, do Missão, realiza carreata e adesivaço na Praça Charles Miller, em São Paulo. Rui Costa Pimenta, do PCO, cumpre agenda de campanha em Porto Alegre. Romeu Zema, do Novo, está no município de Feliz, no Rio Grande do Sul, onde discute propostas sobre mudanças climáticas e infraestrutura urbana. Às 6 da noite, participa de encontro com mulheres da Legenda em Canoas. Ronaldo Caiado, do PSD, visita a Festa do Peão em Barretos, que chega à edição de número 71. O evento começa ao meio-dia. Wilson Grassi, do Democrata, está em Salvador para atividades de campanha. Flávio Bolsonaro, do PL, cumpre agenda em Angra dos Reis, no Rio de Janeiro. Participa de carreata na rodovia Governador Mário Covas, à 1 da tarde, e de barqueata no Marinas do Atlântico, às 3 da tarde. Wilson Costa, do PCB, não divulgou os compromissos deste sábado. Clariana Barão, do Democracia Cristã, não tem agenda de campanha. Da Rádio Nacional em Brasília, Daniela Longuinho.
1: Está começando.
2: Tudo isso é louco!
1: Ah! É verdade mesmo? A norte-americana Monique Qualis poderia muito bem ter pisado nos insetos que encontrou em seu apartamento na última madrugada. Ela decidiu fazer ao contrário. Decidiu queimá-los. A tática deu certo no primeiro inseto. Ela pegou, acendeu o isqueiro e o bicho morreu. Mas já no segundo encontrado, debaixo do seu colchão, causou incêndio do prédio onde ela mora e quase mata suas próprias filhas.
2: Tudo isso é louco!
1: É verdade mesmo?
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1: Você sabia?
2: A primeira montanha-russa foi construída no começo do século XIX para transportar carvão morro abaixo. Aí, as pessoas descobriram que era super divertido descer a bordo daqueles carrinhos e começaram a pagar para dar uma voltinha neles.
1: Você sabia?

0: Falta menos de uma semana para o início do Rock in Rio abrir seus portões para uma legião de fãs que vão aproveitar os 7 dias do festival. E o Palco Mundo já está prontinho, com uma mega estrutura de 2.400 metros quadrados de painéis de LED para receber estrelas como o cantor Elton John, que se apresentará no dia 7 de setembro. Considerada a noite de gala dessa edição pelos organizadores, a data já está com ingressos esgotados. O esquema de segurança para o festival foi anunciado nesta sexta-feira e contará com 7.680 agentes, além de câmeras de reconhecimento facial e um novo sistema de defesa do espaço aéreo para combate a drones. Agentes da Guarda Municipal do Rio vão atuar no apoio às forças de segurança do Estado, explica o inspetor-geral da Guarda Municipal, Itaharaci Bonfim.
1: Nós iniciaremos a partir do dia 1º com ações preventivas, com o emprego de equipes especializadas em auxílio à população, patrulhamento preventivo, prevenção à prática de delitos. Serão utilizados cerca de 4.700 guardas, 400 dedicados à cidade do Rock e o seu entorno. 1.300 guardas serão empregados nos principais pontos de entrada da cidade, nas áreas turísticas. Teremos também 70 viaturas em apoio às nossas ações e drones.
0: A organização do evento ainda disponibilizará 1.600 profissionais de segurança privada, agentes de equipes especializadas no combate a roubos e furtos, estarão com roupas comuns em meio à multidão para identificar possíveis crimes. A expectativa de público é de mais de 700 mil pessoas. O festival acontece nos dias 4, 5, 6, 7, 11, 12 e 13 de setembro, no Parque Olímpico, na zona sudoeste do Rio. Uma operação especial de transporte será montada durante os 7 dias do festival, com BRT, Expresso Rock Rio, metrô e ônibus executivos do serviço Primeira Classe. Para quem optar pelo metrô, a estação Jardim Oceânico ficará aberta 24 horas nos dias do festival e será o principal ponto de integração entre metrô e BRT especial. As outras estações seguirão seus horários normais para embarque e permanecerão abertas durante a madrugada para desembarque. Da Rádio Nacional, no Rio de Janeiro, Solimar Luz.
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1: Duas e cinquenta.
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4: Tudo isso é louco!
3: É verdade mesmo? Uma empresa que administra uma usina nuclear na República Tcheca foi obrigada a pedir desculpas na semana passada por ter organizado um concurso de garotas em biquíni que daria uma vaga de estágio. É isso mesmo. O conglomerado de energia CES foi responsável pelo concurso, que reuniu 10 estudantes. As jovens tiraram fotos em uma das torres de usina de Timely. No Facebook, a garota que recebesse mais votos ganharia um estágio de 14 dias na usina.
4: Tudo isso é louco!
3: É verdade mesmo?

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1: 13.1

0: O Ministério da Saúde está realizando a ação Conte o que o Cigarro Não Mostra, para ouvir a população sobre os desafios de parar de fumar. O projeto é voltado para fumantes, ex-fumantes, familiares e outras pessoas que convivem com o problema. Os relatos podem abordar temas como os efeitos do consumo do cigarro na rotina, na qualidade de vida e na saúde, entre outras experiências. Para participar, o interessado deve acessar a página Minha História Sem Filtro no Portal da Saúde e preencher um formulário, ou acessar um QR Code divulgado nas redes sociais do Ministério da Saúde. A ideia é que cada depoimento ajude o poder público a enxergar o tabagismo de uma forma mais ampla e humana, para além dos números. A campanha serve ainda como inspiração para a produção de novas imagens e mensagens que serão utilizadas nas embalagens de cigarros, além de contribuir para o aperfeiçoamento das políticas públicas de combate ao tabagismo. De acordo com o Ministério da Saúde, após quase 20 anos de queda, o número de fumantes no Brasil voltou a crescer. Também aumentou a busca por apoio e tratamento para parar de fumar nas unidades básicas de saúde do SUS, com mais de 2 milhões de pessoas atendidas em 2025. Em 29 de agosto, é celebrado o Dia Nacional de Combate ao Fumo. A data é um convite à reflexão sobre o tabagismo, considerado um dos principais problemas evitáveis para a saúde pública. Da Rádio Nacional no Rio de Janeiro, Carolina Pessoa.
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4: Você sabia?
5: As pessoas de olhos azuis podem ter o mesmo antepassado distante, já que todas têm o mesmo código genético para a cor de olho.
4: Você sabia?

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0: Você sabia?
1: O local habitado mais quente do mundo é Dalol, na Etiópia, com uma temperatura média anual de 34 graus e nos picos de verão de 46 graus.
0: Você sabia?
2: Não acredito. 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

A Venezuela anunciou nesta sexta-feira um acordo com o governo dos Estados Unidos que permitirá à Casa Branca controle majoritário de 65 bilhões de barris de petróleo de reservas venezuelanas. Em uma postagem no Instagram, a presidente interina da Venezuela, Delcy Rodríguez, afirmou que o acordo é histórico, pois terá um impacto significativo no renascimento do país. A medida, segundo ela, vai facilitar o fluxo de investimentos destinados à recuperação de infraestruturas estratégicas para o desenvolvimento da indústria de hidrocarbonetos da Venezuela. Também pelas redes sociais, o presidente dos Estados Unidos, Donald Trump, avaliou o acordo como o maior negócio de petróleo da história mundial. Trump informou que as tratativas foram conduzidas pelo secretário de Estado, Marco Rubio, e pelo secretário de Guerra, Pete Hegseth, com a colaboração de Delcy Rodríguez, por meio de uma parceria com o setor privado. Segundo Trump, a transação não terá custo para o contribuinte norte-americano. Os 65 bilhões de barris de reservas comprovadas de petróleo da Venezuela dobram o volume das reservas dos Estados Unidos, ainda segundo Trump. Por fim, diz que o acordo reduzirá os preços dos combustíveis para os norte-americanos. A Venezuela possui uma das maiores reservas de petróleo do mundo, estimada em 303 bilhões de barris de petróleo bruto, o que representa cerca de 17% da oferta mundial, segundo a Administração de Informação Energética norte-americana. Com informações da Agência Lusa, da Rádio Nacional em Brasília, Daniela Longuinho.

0: 4h55.
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4: Os games Fidget Spinner e Hand Spinner aparecem em destaque entre os mais baixados na lista da Google Play e da Apple Store. Os games lideram a lista de jogos gratuitos na Google Play, a loja de aplicativos para aparelhos com sistema Android. O jogo que simula um spinner também está na 26ª posição na lista de aplicativos gratuitos mais baixados na Apple Store, loja virtual da Apple. A lista leva em conta todos os aplicativos. Aproveite!
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0: Agosto é marcado por duas datas importantes para a comunidade lésbica do país: o Dia do Orgulho Lésbico, em 19 de agosto, e o Dia Nacional da Visibilidade Lésbica, celebrado neste sábado, 29. Pactuada durante o primeiro Seminário Nacional de Lésbicas, realizado em 29 de agosto de 1996, na cidade do Rio de Janeiro, a data busca dar visibilidade à existência dessa população e às suas diversas reivindicações, como o acesso à saúde sexual, ginecológica e reprodutiva, e o direito à moradia, à segurança e ao lazer. No entanto, passados 30 anos, coletivos e organizações da sociedade civil seguem lançando luz sobre a causa e atuando por avanços na pauta, pressionando por políticas públicas capazes de assegurar a efetivação de seus direitos e a plena participação social dessas mulheres na sociedade. Dados do Disque Direitos Humanos, o Disque 100, mostram que até agosto de 2026 foram acolhidas 1.393 denúncias de violações de direitos humanos contra mulheres lésbicas. Os estados de Goiás, São Paulo e Rio de Janeiro lideram o número de registros. Da Rádio Nacional no Rio de Janeiro, Solimar Luz.
1: Você sabia?
2: A maior árvore do mundo é uma sequoia gigante chamada General Sherman. Ela tem mais de 2 mil anos de idade e é tão alta quanto a Estátua da Liberdade ou o Big Ben, e é 18 vezes mais pesada que uma baleia azul.
1: Você sabia?

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3: Um adulto é formado por 7 octilhões de átomos. Isso é o número 7 seguido de um monte de zeros. Só a título de comparação, há apenas 300 bilhões de estrelas na nossa galáxia.

0: Isaquias Queiroz conquistou medalha de ouro neste sábado no C1 500 metros no Mundial de Canoagem. O torneio aconteceu em Poznan, na Polônia. O brasileiro venceu a final com 1 minuto 46 segundos e 8 centésimos, batendo o tcheco Martin Fuchsa, que levou a prata com diferença de apenas 24 centésimos. O chinês Bo Wenji completou o pódio. Com a conquista, Isaquias Queiroz chega a 15 medalhas em campeonatos mundiais, sendo 8 ouros, 2 pratas e 5 bronzes. Ao final da prova, o atleta celebrou a vitória usando um jargão da canoagem: nada de pescoço pelado, ou seja, saiu levando medalha no peito.
1: Fala, galerinha! Olha uma medalha, nada de pescoço pelado por enquanto. Lógico que a gente vai tentando se manter o máximo por cima, mas muito feliz de ganhar essa medalha pro Brasil. Grande abraço, um beijo, daqui a pouco tem um pódio, é nóis.
0: Pelas redes sociais, o Comitê Olímpico do Brasil celebrou o pentacampeonato, destacando que Isaquias é incansável até o fim. A Federação Baiana de Canoagem enalteceu o mérito do atleta, que inspira novas gerações, rumo aos Jogos Olímpicos de Los Angeles em 2028. Nascido em Ubaituba, no sul da Bahia, Isaquias Queiroz desenvolveu seu talento no Rio das Contas, que cruza boa parte do estado. Especializou-se na canoagem de velocidade. Em 2010, competiu nos Jogos Olímpicos da Juventude. No ano seguinte, despontou para o mundo ao obter a primeira medalha de ouro e uma de prata durante o Mundial Júnior de Canoagem de Velocidade. Da Rádio Nacional em Brasília, Daniela Longuinho.
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Outros tipos também podem causar verrugas genitais. 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

0: 79.
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3: A praça Times Square, nos Estados Unidos, foi chamada de Longacre Square, até a sede do jornal The New York Times se mudar para lá em 1904.
1: Você sabia?

7:21.

Falta menos de uma semana para o início do Rock in Rio abrir seus portões para uma legião de fãs que vão aproveitar os 7 dias do festival. E o Palco Mundo já está prontinho, com uma mega estrutura de 2.400 metros quadrados de painéis de LED para receber estrelas como o cantor Elton John, que se apresentará no dia 7 de setembro. Considerada a noite de gala dessa edição pelos organizadores,

0: a data já está com ingressos esgotados. O esquema de segurança para o festival foi anunciado nesta sexta-feira e contará com 7.680 agentes, além de câmeras de reconhecimento facial e um novo sistema de defesa do espaço aéreo para combate a drones. Agentes da Guarda Municipal do Rio vão atuar no apoio às forças de segurança do Estado, explica o inspetor-geral da Guarda Municipal, Itaharaci Bonfim.
1: Nós iniciaremos a partir do dia 1º com ações preventivas, com o emprego de equipes especializadas, em auxílio à população, patrulhamento preventivo, prevenção à prática de delitos. Serão utilizados cerca de 4.700 guardas, 400 dedicados à cidade do Rock e o seu entorno, 1.300 guardas serão empregados nos principais pontos de entrada de cidade nas áreas turísticas. Teremos também 70 viaturas em apoio às nossas ações e drones.
0: A organização do evento ainda disponibilizará 1.600 profissionais de segurança privada, agentes de equipes especializadas no combate a roubos e furtos estarão com roupas comuns em meio à multidão para identificar possíveis crimes. A expectativa de público é de mais de 700 mil pessoas. O festival acontece nos dias 4, 5, 6, 7, 11, 12 e 13 de setembro, no Parque Olímpico, na zona sudoeste do Rio. Uma operação especial de transporte será montada durante os 7 dias do festival, com BRT, Expresso Rock Rio, metrô e ônibus executivos do serviço primeira classe. Para quem optar pelo metrô, a estação Jardim Oceânico ficará aberta 24 horas nos dias do festival e será o principal ponto de integração entre metrô e BRT especial. As outras estações seguirão seus horários normais para embarque e permanecerão abertas durante a madrugada para desembarque. Da Rádio Nacional, no Rio de Janeiro, Solimar Luz.
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3: Máscara caseira para dar brilho ao cabelo. Um iogurte natural, meio mamão, duas colheres de leite, uma colher de mel, uma colher de condicionador, uma colher de chá de vinagre de cidra. Pode ser também de maçã, tá? Aí você mistura todos os ingredientes e aplica no cabelo úmido, lavado, somente com shampoo. Envolva a cabeça num papel de prata, papel alumínio, né? E deixa atuar cerca de 20 minutinhos. Depois é só lavar com água não muito quente, tá? E retirar todo o produto. Você pode finalizar com mais um pouquinho de condicionador, creme para pentear ou apenas com um leave-in. Você vai adorar o brilho nos cabelos, o resultado que dará essa dica de hoje.

0: Às vezes eu fico pensando, quem inventou o beijo? E mais do que isso, nós humanos inventamos várias modalidades de beijos. Tem beijo conveniente entre amigos, familiares e apaixonados. Tem o beijo esquimó, o selinho. O beijo na pontinha do queixo, o primeiro beijo. O beijo estalado, o beijo demorado. Beijo na chuva, beijo doce. Escolha o seu preferido e beije quem você ama. 13 de abril, Dia Internacional do Beijo.
1: 8 e 2.

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2: Como ignorar mensagens de um contato no Facebook Messenger. Facebook Messenger ganhou uma nova função para permitir ignorar conversas recebidas. Com um recurso que está disponível apenas no app para iPhone, esconder chats e desativar notificações de novas mensagens em chats específicos ficou mais fácil. Dessa maneira, é possível ignorar as conversas de páginas que enviam mensagens indesejadas e também pessoas inconvenientes. A dica também é útil para esconder o bate-papo de pessoas no aplicativo. O chat é ignorado e é enviado para a área solicitações de mensagens e precisará ser aceito nas mensagens para que possam ser trocadas novamente. Abra o Messenger e na página inicial toque em encontrar a mensagem que deseja ignorar. Com o dedo sobre a conversa, deslize para a borda e clique em mais. Toque na opção ignorar mensagens e no aviso seguinte, use a mesma opção para confirmar o procedimento.
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1: Agosto é marcado por duas datas importantes para a comunidade lésbica do país. O Dia do Orgulho Lésbico, em 19 de agosto, e o Dia Nacional da Visibilidade Lésbica, celebrado neste sábado, 29. Pactuada durante o primeiro Seminário Nacional de Lésbicas, realizado em 29 de agosto de 1996, na cidade do Rio de Janeiro, a data busca dar visibilidade à existência dessa população e às suas diversas reivindicações, como o acesso à saúde sexual, ginecológica e reprodutiva, e o direito à moradia, à segurança e ao lazer. No entanto, passados 30 anos, coletivos e organizações da sociedade civil seguem lançando luz sobre a causa e atuando por avanços na pauta, pressionando por políticas públicas capazes de assegurar a efetivação de seus direitos e a plena participação social dessas mulheres na sociedade. Dados do Disque Direitos Humanos, o Disque 100, mostram que até agosto de 2026, foram acolhidas 1.393 denúncias de violações de direitos humanos contra mulheres lésbicas. Os estados de Goiás, São Paulo e Rio de Janeiro lideram o número de registros. Da Rádio Nacional no Rio de Janeiro, Solimar Luz.

0: 924.
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2: Você sabia?
3: Uma pessoa comum olha seu celular a cada 6 minutos. Isso totaliza 150 vezes por dia.
2: Você sabia?

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1: O Ministério da Saúde está realizando a ação Conte o que o cigarro não mostra, para ouvir a população sobre os desafios de parar de fumar. O projeto é voltado para fumantes, ex-fumantes, familiares e outras pessoas que convivem com o problema. Os relatos podem abordar temas como os efeitos do consumo do cigarro na rotina, na qualidade de vida e na saúde, entre outras experiências. Para participar, o interessado deve acessar a página Minha História Sem Filtro no Portal da Saúde e preencher um formulário, ou acessar um QR Code divulgado nas redes sociais do Ministério da Saúde. A ideia é que cada depoimento ajude o poder público a enxergar o tabagismo de uma forma mais ampla e humana, para além dos números. A campanha serve ainda como inspiração para a produção de novas imagens e mensagens que serão utilizadas nas embalagens de cigarros, além de contribuir para o aperfeiçoamento das políticas públicas de combate ao tabagismo. De acordo com o Ministério da Saúde, após quase 20 anos de queda, o número de fumantes no Brasil voltou a crescer. Também aumentou a busca por apoio e tratamento para parar de fumar nas unidades básicas de saúde do SUS, com mais de 2 milhões de pessoas atendidas em 2025. Em 29 de agosto, é celebrado o Dia Nacional de Combate ao Fumo. A data é um convite à reflexão sobre o tabagismo, considerado um dos principais problemas evitáveis para a saúde pública. Da Rádio Nacional no Rio de Janeiro, Carolina Pessoa.
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3: Está começando.
4: Tudo isso é louco!
3: Ah! É verdade mesmo? A norte-americana Monique Qualis poderia muito bem ter pisado nos insetos que encontrou em seu apartamento na última madrugada. Ela decidiu fazer ao contrário. Decidiu queimá-los. A tática deu certo no primeiro inseto, ela pegou, acendeu o isqueiro e o bicho morreu. Mas já no segundo encontrado, debaixo do seu colchão, causou incêndio do prédio onde ela mora e quase mata suas próprias filhas.
4: Tudo isso é louco!
3: Ah! É verdade mesmo?

0: Você sabia?
1: A proposta original dos saquinhos de chá era tirar a erva de dentro da xícara antes de tomar a bebida. Mas as pessoas resolveram que era bem mais prático prepará-lo dentro do saquinho.
0: Você sabia?

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0: Isaquias Queiroz conquistou medalha de ouro neste sábado no C1 500 metros no Mundial de Canoagem. O torneio aconteceu em Poznan, na Polônia. O brasileiro venceu a final com 1 minuto 46 segundos e 8 centésimos, batendo o tcheco Martin Fuchsa, que levou a prata com diferença de apenas 24 centésimos. O chinês Bo Wenji completou o pódio. Com a conquista, Isaquias Queiroz chega a 15 medalhas em campeonatos mundiais, sendo 8 ouros, 2 pratas e 5 bronzes. Ao final da prova, o atleta celebrou a vitória usando um jargão da canoagem: nada de pescoço pelado, ou seja, saiu levando medalha no peito.
1: Olha, galerinha, olha uma medalha, nada de pescoço pelado por enquanto. Lógico que a gente vai tentando se manter o máximo por cima, mas muito feliz de ganhar essa medalha pro Brasil. Um grande abraço, um beijo, daqui a pouco tem um pódio, é nóis.
0: Pelas redes sociais, o Comitê Olímpico do Brasil celebrou o pentacampeonato, destacando que Isaquias é incansável até o fim. A Federação Baiana de Canoagem enalteceu o mérito do atleta, que inspira novas gerações, rumo aos Jogos Olímpicos de Los Angeles em 2028. Nascido em Ubaituba, no sul da Bahia, Isaquias Queiroz desenvolveu seu talento no Rio das Contas, que cruza boa parte do estado. Especializou-se na canoagem de velocidade. Em 2010, competiu nos Jogos Olímpicos da Juventude. No ano seguinte, despontou para o mundo ao obter a primeira medalha de ouro e uma de prata durante o Mundial Júnior de Canoagem de Velocidade. Da Rádio Nacional em Brasília, Daniela Longuinho.

0: 11:40.
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3: Você sabia?
4: Não acredito.
5: A primeira montanha-russa foi construída no começo do século XIX para transportar carvão morro abaixo. Aí, as pessoas descobriram que era super divertido descer a bordo daqueles carrinhos e começaram a pagar para dar uma voltinha neles.
3: Você sabia?

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0: A Venezuela anunciou nesta sexta-feira um acordo com o governo dos Estados Unidos que permitirá à Casa Branca controle majoritário de 65 bilhões de barris de petróleo de reservas venezuelanas. Em uma postagem no Instagram, a presidente interina da Venezuela, Delcy Rodríguez, afirmou que o acordo é histórico, pois terá um impacto significativo no renascimento do país. A medida, segundo ela, vai facilitar o fluxo de investimentos destinados à recuperação de infraestruturas estratégicas para o desenvolvimento da indústria de hidrocarbonetos da Venezuela. Também pelas redes sociais, o presidente dos Estados Unidos, Donald Trump, avaliou o acordo como o maior negócio de petróleo da história mundial. Trump informou que as tratativas foram conduzidas pelo secretário de Estado, Marco Rubio, e pelo secretário de Guerra, Pete Hegseth, com a colaboração de Delcy Rodríguez, por meio de uma parceria com o setor privado. Segundo Trump, a transação não terá custo para o contribuinte norte-americano. Os 65 bilhões de barris de reservas comprovadas de petróleo da Venezuela dobram o volume das reservas dos Estados Unidos, ainda segundo Trump. Por fim, diz que o acordo reduzirá os preços dos combustíveis para os norte-americanos. A Venezuela possui uma das maiores reservas de petróleo do mundo, estimada em 303 bilhões de barris de petróleo bruto, o que representa cerca de 17% da oferta mundial, segundo a Administração de Informação Energética norte-americana. Com informações da Agência Lusa, da Rádio Nacional em Brasília, Daniela Longuinho.
1: Você sabia?
2: Como? Não acredito.
3: Sair à francesa é o mesmo que sair de uma festa sem se despedir de ninguém. Aliás, isso é aqui no Brasil e nos países de língua inglesa. Na França, eles usam a frase sair à inglesa.
1: Você sabia?

0: Tá ouvindo esse barulhinho? São as moedinhas do meu cofrinho. Quem nunca teve um cofre em formato de porquinho, onde depositávamos ali a esperança de nossos maiores sonhos financeiros? Pois é, as moedas têm um significado lúdico e também de poder. O economista e especialista em finanças pessoais, Marcos Silvestre, lembra que quando você acha dinheiro na rua, geralmente é em formato de moeda, quase nunca em nota. Ele afirma que nada é tão gostoso quanto fazer um cofrinho. Moedas dão mais a impressão de abundância do que quando você junta um bolinho de notas. Isso é verdade, né? Mas será que guardar moedas não seria prejudicial ao comércio? Para o economista e professor da Pontifícia Universidade Católica do Paraná, PUC-PR, Breno Lemos, guardar moedas é mais indicado para quem não tem disciplina para poupar. Para ele, guardar moedas é prejudicial tanto para o comércio como para algumas pessoas menos avisadas. Afinal, quando você guarda, ela rende 0%, né? Ele ainda afirma que esse hábito faz com que falte moedas no mercado, deixando comerciantes desesperados. Então vamos poupar de outra forma? Que tal abrir uma poupança e mandar para lá nosso dinheirinho suado todo mês? Assim não prejudicamos o comércio e nosso dinheiro pode até render um pouquinho.
1: Uma e uma.

0: Você sabia?
1: Não acredito.
2: Os motoristas da NASCAR suam tanto durante as competições que podem perder até 4,5 kg em uma só corrida.
0: Você sabia?
1: Não acredito.
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0: formigamento, perda de força, fadiga, alteração na visão ou no equilíbrio, problemas urinários, sintomas que podem passar despercebidos ou serem confundidos com outros problemas de saúde. Em alguns casos, podem ser sinais de esclerose múltipla. Crônica, autoimune e rara, a doença afeta o sistema nervoso central e compromete a mielina, uma espécie de capa de gordura que protege os neurônios e ajuda a transmitir informações para todo o corpo. Cerca de 40 mil brasileiros convivem com a esclerose múltipla. As mulheres entre 20 e 40 anos são as mais afetadas. E quanto mais cedo a doença é identificada, maiores são as chances de controlar a sua evolução e preservar a qualidade de vida. Esse é o principal alerta do Agosto Laranja, mês de sensibilização sobre a esclerose múltipla, que termina neste 30 de agosto, Dia Nacional de Conscientização sobre a Doença. O neurologista e neuroimunologista Flávio Vieira explica a importância do diagnóstico precoce.
1: Faz toda a diferença na vida de um paciente receber um diagnóstico precoce de esclerose múltipla. Nós tivemos uma atualização em 2024 dos critérios diagnósticos, mas isso é para aumentar a sensibilidade, ou seja, para aumentar o número de pacientes que são diagnosticados com esclerose múltipla.
0: Reconhecer a esclerose múltipla nem sempre é simples. Os sintomas variam de uma pessoa para outra e podem ser confundidos com problemas como ansiedade ou até mesmo AVC. No caso da esclerose múltipla, uma característica importante é a evolução dos sintomas ao longo do tempo.
1: Principalmente as mulheres jovens sofrem com isso, né? Ah, não, é só ansiedade, volta para sua casa e tudo. Então, as pessoas têm que ter uma clareza sobre sintomas. Então, a gente tem que entender, em primeiro momento, que o sintoma não é súbito, ele é um sintoma que vai progredindo ao longo dos dias, ele tem que durar mais do que 24 horas.
0: Nem sempre é um sintoma novo que chama a atenção. Às vezes, é a investigação de algo que a pessoa já convive que dá a dica. Foi o que aconteceu com Valéria Costa.
2: Há 2 anos atrás, eu senti uma dor de cabeça muito forte, mas muito forte mesmo. Eu sempre tive enxaqueca, mas não nessa intensidade.
0: Ao investigar as dores de cabeça, Valéria passou por uma ressonância magnética. Foi quando veio o diagnóstico da esclerose múltipla. Casos como o dela, que descobriu a doença logo no início, quase por acaso, não representam a maioria, mas reforçam a efetividade do tratamento rápido. Em 2 anos, ela não apresentou sintomas e leva uma vida normal.
1: A esclerose múltipla, na sua grande maioria, ela funciona em surto e remissão. Ou seja, tem um sintoma, melhora. Pode ficar uma sequela ali. Depois tem outro sintoma, melhora. Quem tem acesso a boas terapias na forma remitente e recorrente, que é a maioria dos casos, tem a mesma qualidade de vida e expectativa de vida de uma pessoa que não tem a doença.
0: Ainda não é possível identificar o que provoca o desenvolvimento da doença. Ela não é genética nem hereditária. O que se percebe é que alguns fatores de risco aparecem com frequência entre os diagnosticados, como a deficiência de vitamina D, baixa exposição solar, tabagismo, obesidade, sedentarismo e contato com o vírus Epstein-Barr. Esse último, inclusive, um critério controverso. O neurologista Flávio Vieira conta o porquê.
1: 100% dos pacientes que têm esclerose múltipla já tiveram contato em algum momento com o Epstein-Barr. Isso significa que todo mundo que teve contato com Epstein-Barr vai ter esclerose múltipla? Claro que não. Até porque no Ocidente, a grande maioria das pessoas, se não teve, vai ter contato em algum momento com Epstein-Barr. Ele é, sim, talvez um pilar fundamental no desenvolvimento, mas nós temos que entender que 80, 90% das pessoas vão ter o contato. E a esclerose múltipla é considerada uma doença rara, é uma incidência muito baixa. Então, claramente, não é todo mundo que tem esse contato e muito menos a esclerose múltipla é contagiosa.
0: O diagnóstico pode assustar, mas com acompanhamento médico e tratamento adequado, no entanto, a esclerose múltipla não precisa significar abrir mão dos planos, da rotina ou da qualidade de vida. Valéria é um exemplo disso.
2: Tem uma vida normal, uma vida totalmente normal, assim. Eu não penso no assunto e eu falo para qualquer pessoa que tenha um diagnóstico, a primeira coisa é não entrar em pânico, né? Presta atenção no seu corpo, porque ele fala com você. gente às vezes tem que parar, respirar e pensar: caramba, tem alguma coisa que não está muito legal aqui. Porque o diagnóstico é melhor antecipar, porque se você antecipa, você tem a probabilidade de uma cura ou de um tratamento que você não fique tão ruim depois, entendeu?
0: Da Rádio Agência Nacional em Brasília, Raíssa Saraiva, jornalista que também convive com esclerose múltipla.
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0: 1:57.
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2: Você sabia?
3: O relâmpago tem energia suficiente para torrar 100 mil fatias de pão.
2: Você sabia?

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0: Esta semana será de esforço concentrado no Congresso Nacional. A partir desta segunda-feira, deputados e senadores farão uma pausa na campanha eleitoral para votar pautas importantes. O presidente do Senado, Davi Alcolumbre, determinou que as sessões serão presenciais. Duas propostas de emenda à Constituição serão prioridades na Comissão de Constituição e Justiça do Senado. O fim da escala 6-1 e a PEC da Segurança Pública já têm relatórios favoráveis e podem ser votadas em plenário ainda nesta semana. Os senadores também devem votar o projeto que cria uma política para exploração de minerais críticos. Outra proposta que deve ser apreciada cria incentivos para instalação de data centers no país. Já a Câmara dos Deputados deve votar três medidas provisórias nesta semana. Uma que acaba com a taxa das blusinhas, outra que simplifica regras para atividades de mototaxistas e uma terceira que cria uma linha de financiamento para entregadores comprarem motos e bicicletas elétricas. O esforço concentrado no Congresso começa nesta segunda e vai até sexta-feira. Da Rádio Nacional em Brasília, Gésio Passos.
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4: O game de futebol PES 2017 será lançado para celulares, anunciou a produtora Konami. O jogo é gratuito e tem versões para dispositivos Android e também iOS. A previsão de lançamento é a segunda quinzena de agosto de 2017. De acordo com a Konami, o PES 2017 para smartphones vem com todos os modos licenças disponíveis no game para videogames, como também partidas online. Aproveite!
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O futebol é paixão mundial e envolve amor, alegria, festa e muita emoção. Dentro dessa mistura, o ingrediente que não pode entrar é a violência. Dentro e fora de campo, o respeito e a tolerância devem prevalecer. Para a paz nos estádios reinar, cada um deve fazer a sua parte. Afinal, torcedores podem ser adversários, mas jamais se

0: 그냥
1: é como se vocês nunca tivessem ouvido essa música antes, tá, gente? Ok, vamos.
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4: Você sabia?
5: A Torre Eiffel foi projetada para Barcelona, mas os catalães não gostaram nem um pouco do projeto, que acabou sendo transferido para Paris.
4: Você sabia?

0: Confira a agenda dos candidatos ao Palácio do Planalto neste domingo, que marca o início da terceira semana de propaganda eleitoral nas ruas e na internet. O período de campanha vai até 3 de outubro, véspera do primeiro turno das eleições gerais de 2026. A candidata da Unidade Popular pelo Socialismo, Samara Martins, realiza uma carreata em João Pessoa, na Paraíba. O presidente Lula, do PT, grava programas eleitorais ao longo do dia. Pela manhã, Rets Dias, do PSTU, participou de plenária de lançamento das candidaturas e do manifesto Juventude de Esquerda Revolucionária. Romeu Zema, do Partido Novo, esteve presente em uma feira de exposição em Esteio, no interior do Rio Grande do Sul. O candidato do PL, Flávio Bolsonaro, se reuniu com o ministro da Justiça de El Salvador, em São Paulo. Wilson Grassi, do Partido Democrata, participou de uma corrida de rua pela manhã também em São Paulo. No mesmo estado, o candidato Ronaldo Caiado, do PSD, participa de um passeio na Avenida Paulista ao meio-dia. Na tarde deste domingo, Augusto Cury, do Avante, visita um parque de exposição em Uberlândia, Minas Gerais. Clariana Barão, do Democracia Cristã, Rui Costa Pimenta, do PCO, Edmilson Costa, do PCB e Renan Santos, do Missão, não divulgaram a agenda deste domingo. Da Rádio Nacional em Brasília, Gésio Passos.
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A vida já é tão difícil e cheia de problemas. Por que arrumar mais um? Quantas famílias despedaçadas por problemas envolvendo o uso de drogas você não conhece? Já viu alguma que melhorou de vida pelo uso de entorpecentes? É claro que não. E não é a palavra que você deve repetir com firmeza quando te oferecerem drogas. Diga não a quem não traz nada de bom.

0: 4 e 10.
1: Você sabia?
2: Não acredito.
3: O Monte Everest não é o mais alto do mundo. Esse título pertence ao Mauna Kea, um vulcão com 4.200 metros acima do mar. O restante fica escondido debaixo d'água.
1: Você sabia?

0: uso indiscriminado do Zolpidem, que faz parte das drogas sedativas e hipnóticas usadas para o tratamento da insônia, tem aumentado significativamente. O medicamento pode promover várias reações adversas, principalmente quando recomendações da bula são ignoradas. A farmacêutica Ana Cláudia de Brito Passos, coordenadora do Centro de Informação e Documentação sobre Medicamentos, projeto de extensão vinculado ao GEPUIM, Grupo de Prevenção ao Uso Indevido de Medicamentos da UFC, explica o que é o Zolpidem e fala sobre os perigos do uso indiscriminado do remédio.
1: É um medicamento hipnótico indicado para o tratamento de curta duração da insônia. Ele deve ser utilizado na menor dose eficaz e pelo menor tempo possível, sempre, claro, com orientação de um profissional da saúde. É importante salientar que o uso inadequado ou prolongado, ele pode causar sonolência, tontura, prejuízo da atenção e da coordenação motora, alterações de memória e comportamento, além também de aumentar o risco de quedas e acidentes. Ele também pode levar à tolerância, dependência e sintomas de abstinência ou insônia rebote, quando esse medicamento ele é interrompido de maneira brusca.
0: A farmacêutica Ana Cláudia de Brito Passos relata outros riscos importantes relacionados ao uso do Zolpidem.
1: Levantar, comer, dirigir ou realizar outras atividades sem estar completamente desperto e posteriormente não se lembrar do que aconteceu. Embora sejam eventos raros, eles podem causar acidentes e lesões graves. O risco de sedação também aumenta quando o Zolpidem é associado ao uso de, por exemplo, álcool ou outros medicamentos que deprimem o sistema nervoso central. Sobre o uso prolongado, não é recomendado. De um modo geral, a bula brasileira, essa bula ela é validada pela Agência Nacional de Vigilância Sanitária, que é a Anvisa, ela orienta que o tratamento não deve ultrapassar 4 semanas.
0: A farmacêutica fala sobre outras alternativas para o combate à insônia, principalmente se esta for crônica.
1: Os estudos têm mostrado que a terapia cognitiva comportamental para a insônia, conhecida como TCCI, ela é considerada a principal abordagem não medicamentosa e ela é recomendada como tratamento inicial de importantes diretrizes. Além disso, é importante avaliar os fatores que podem estar contribuindo para essa insônia, como consumo de cafeína, álcool, nicotina, horários irregulares de sono, uso de telas em demasiado, ansiedade, depressão e outras causas.
0: Em síntese, o Zolpidem pode ser útil quando utilizado de maneira correta, mas como todo medicamento, não está isento de risco. Da Rádio Universitária FM, Fortaleza, Márcia Vieira, para a Rádio Nacional de Brasília.
2: Você sabia que o leite materno promove o desenvolvimento infantil e sustentável? Isso mesmo. A Organização Mundial da Saúde recomenda que os bebês recebam leite materno até os 2 anos de idade ou mais, associado à alimentação complementar saudável, sendo exclusivamente até o 6º mês de vida. Além disso, a iniciativa tem como objetivo ressaltar a importância do aleitamento materno, bem como chamar a atenção das pessoas sobre as metas de desenvolvimento sustentável. Amamentar faz bem para a mãe e pro bebê.
3: Você sabia?
4: Plástico bolha deveria ser uma textura de papel de parede. Os cientistas colocaram 2 cortinas plásticas de chuveiro em uma máquina seladora, mas o material ficou cheio de bolhas de ar.
3: Você sabia?

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1: No Sobre Rodas de hoje, confira algumas dicas de cuidados com os carros que podem ser incorporadas na rotina diária dos donos dos veículos. Revisões programadas. As revisões programadas acabam sendo muito importantes para as pessoas que estão querendo ter mais conforto na hora de fazer os procedimentos necessários que ajudam a manter o carro em pleno funcionamento. A regra geral para a revisão são uma revisão a cada 6 meses depois que o veículo começar a rodar, mas a regra também pode ser aplicada para os 10 mil quilômetros. Também é sempre importante lembrar que durante a revisão é muito importante verificar se tudo passou pela revisão, incluindo o motor, os freios, a suspensão, o sistema elétrico e outras partes. Ar-condicionado. O ar-condicionado também exige alguns cuidados da parte dos usuários. Existem determinados produtos que são utilizados especificamente para manter o ar-condicionado sempre limpo. Já a parte de limpeza do sistema de circulação de ar deve ser feito a cada 3 meses. Recomenda-se que a frequência da limpeza seja maior nos casos das pessoas que fumam dentro dos carros. Troca de óleo. A troca de óleo também deve ser feita de acordo com as instruções que são dadas por cada montadora, que varia para cada um dos modelos lançados. Existe uma média que pode ser levada em consideração para se obter uma média. A troca deve ser feita a cada 8 mil quilômetros rodados ou então a cada 4 meses. Agora vamos falar sobre limpeza prática e econômica. Uma dica interessante para aqueles que estão mais preocupados com a limpeza do carro, mas ao mesmo tempo está querendo economizar, é utilizar produtos como a cera de carnaúba, que potencializa os efeitos da limpeza externa, evitando que seja realmente necessário lavar o carro mais vezes.
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2: O Sistema Único de Saúde terá agora uma Política Nacional de Saúde Integral da População Quilombola para superar as barreiras estruturais de acesso à saúde de mais de 1 milhão e 300 mil quilombolas no país. Para o Ministério da Saúde, a nova política legitima a luta histórica dos quilombolas por reconhecimento, combate ao racismo e a promoção da equidade em saúde. As ações devem ser compartilhadas entre estados, municípios e a União para garantir o direito à saúde e melhoria da qualidade de vida desta população tradicional. Para a CONAC, a Coordenação Nacional de Articulação das Comunidades Negras Rurais Quilombolas, a expectativa é que a política possa acolher e cuidar das comunidades com respeito à sua história e aos saberes ancestrais. Segundo o movimento social, as principais dificuldades são decorrentes da escassez de saneamento básico, água tratada, equipes de saúde da família e diagnóstico precoce. A Política Nacional de Saúde Integral da População Quilombola foi criada com participação da sociedade a partir de contribuições vindas de consulta pública das conferências de

Saúde e de recomendação do Conselho Nacional de Saúde. O próximo passo é a construção de um plano operativo nacional que definirá prioridades, ações, metas, indicadores e responsabilidades de gestores. As ações na área da saúde vão se somar às políticas já existentes de gestão territorial e ambiental quilombola e de educação escolar quilombola, também desenvolvidas em nível federal. Da Rádio Nacional em Brasília, Gésio Passos. 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

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Algumas horas por semana e você sentirá o seu coração mais vivo, semeando gratidão por onde passa.

0: 16 e 19.
1: Você sabia?
2: Para demonstrar afeto na Grécia Antiga, os homens jogavam maçãs nas moças. Se a mulher pegasse a fruta, era porque aceitava o amor do cara. E os bebês que nasciam dessas uniões, geralmente se chamavam Fuji ou Gala. Não, tô brincando.
1: Você sabia?
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0: Então, o Nando no disco Com Você Meu Mundo Ficaria Completo me deu essa maravilha aqui. Que não sei nem se ele deu ou se eu roubei, né? Acho que eu roubei. De... que é o segundo sol. Vou fazer aqui.
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0: Não fumar, evitar o consumo de álcool, ter uma alimentação balanceada e manter uma boa higiene bucal previne o câncer de boca. A doença atinge cerca de 15 mil pessoas por ano no Brasil. Idas regulares ao dentista são importantes, pois o diagnóstico precoce é decisivo para a eficácia do tratamento.
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2: 8h57.
3: Confira a agenda dos candidatos ao Palácio do Planalto neste domingo, que marca o início da terceira semana de propaganda eleitoral nas ruas e na internet. O período de campanha vai até 3 de outubro, véspera do primeiro turno das eleições gerais de 2026. A candidata da Unidade Popular pelo Socialismo, Samara Martins, realiza uma carreata em João Pessoa, na Paraíba. O presidente Lula, do PT, grava programas eleitorais ao longo do dia. Pela manhã, Rets Dias, do PSTU, participou de plenária de lançamento das candidaturas e do manifesto Juventude de Esquerda Revolucionária. Romeu Zema, do Partido Novo, esteve presente em uma feira de exposição em Esteio, no interior do Rio Grande do Sul. O candidato do PL, Flávio Bolsonaro, se reuniu com o ministro da Justiça de El Salvador, em São Paulo. Wilson Grassi, do Partido Democrata, participou de uma corrida de rua pela manhã também em São Paulo. No mesmo estado, o candidato Ronaldo Caiado, do PSD, participa de um passeio na Avenida Paulista ao meio-dia. Na tarde deste domingo, Augusto Cury, do Avante, visita um parque de exposição em Uberlândia, Minas Gerais. Clariana Barão, do Democracia Cristã, Rui Costa Pimenta, do PCO, Edmilson Costa, do PCB e Renan Santos, do Missão, não divulgaram a agenda deste domingo. Da Rádio Nacional em Brasília, Gésio Passos.
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5: Você sabia?
6: As linhas que demarcam o meio das rodovias foram inventadas graças ao leite que vazava nas carruagens. Um cara chamado Edward Hines viu o líquido pingar no centro da estrada em 1911 e teve a grande ideia.
5: Você sabia?